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1: Inauguração do renovado Parque de Lazer de São João em Campos.
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1: Foi inaugurado no passado sábado o renovado Parque de Lazer de São João na freguesia de Campos. Estiveram presentes entidades civis, políticas e militares e com a presença de muitos habitantes da freguesia. O Presidente da União Freguesias de Campos e Vilamear, Mário Luís Afonso, no seu discurso apresenta o renovado Parque de Lazer São João, referindo à abertura das suas portas, sublinhando que investir em espaços de lazer é investir na qualidade de vida das famílias.
3: Digo eu que hoje é um dia de celebração para a nossa terra. Abrimos oficialmente as portas do requalificado Parque de Lazer São João. Este renovado parque, sublinho, renovado, é a partir de hoje um novo centro da nossa comunidade. É o novo palco de Campos. Investir em espaços de lazer é investir na qualidade de vida das nossas famílias e queremos que este local seja um ponto de encontro intergeracional. Um espaço seguro para as crianças brincarem, um refúgio de tranquilidade e ao mesmo tempo de convívio para toda a comunidade e também para os visitantes. O nome São João, tão ligado às nossas tradições, batiza este parque como um símbolo de renovação, de alegria e, acima de tudo, de união comunitária. Encaixa como uma luva no nosso desígnio enquanto Junta de Freguesia. Crescer juntos para viver melhor. E uma obra só se torna realidade com visão, trabalho e cooperação. Por isso quero deixar aqui um agradecimento à Câmara Municipal, quer pela sua presença, quer pelo apoio que nos têm concedido. Este parque, então, renasce agora com a mesma alma, com a mesma força, com o mesmo orgulho com que os nossos marchantes já treinam e vão desfilar nas festas de São João. O nosso São João não é apenas uma data no calendário. É a noite mais bonita do ano. A partir de hoje, o parque é vosso. Cuidar dele, mantê-lo limpo e dar-lhe vida, como vai acontecer nas festividades de São João, é uma missão de todos nós.
1: Telma Sousa, João Duarte e Rafael Alves foram os autores e executantes dos murais que agora embelezam este parque de lazer. Telma Sousa agradeceu o desafio e a oportunidade que ela e os colegas tiveram, e sobretudo a felicidade que ela sentiu, até porque é natural de Campos.
4: Olá a todos, como já perceberam, eu sou a Telma, o Rafa e o João. Nós temos um estúdio de artes em Braga e estamos agora a começar, portanto queríamos agradecer ao Mário pelo desafio e pela oportunidade. Para mim significa muito, especialmente porque eu sou daqui e sempre vivi o São João muito intensamente, seja também a fazer as marchas de pequenina ou a vir a ouvir o Rock ao Norte ou a pintar uns arcos, como aconteceu no ano passado. Por isso é muito importante para mim também ter aqui, pronto, uma parte de mim.
5: Raiz,
4: exatamente. E vou passar a palavra aqui aos meus, se eles quiserem dar um toque.
6: Agradecer ao Mário, à Junta de Freguesia, por nos fazer este convite. Tentamos corresponder com o tema de São João, que, como o Mário explicou, faz parte deste lar. Esperemos que este nosso desenho transmita, exato, as marchas e a alegria e toda a envolvente do São João, e se espalhe ao longo do ano e não ser só esta noite específica. E para nós foi uma boa oportunidade, foi para o nosso portfólio e vai constar no nosso portfólio com muito orgulho. E obrigado outra vez.
7: Acho que concluo com
6: a união do que os meus dois colegas disseram. Novamente agradecer, não é? Não quer demais e tanto quanto nós, espero que gostem, não é? Com nada dura para sempre, mas esperemos que isto dure uns aninhos, com boa cor e que transmita tudo o que de melhor se passa nesta freguesia, no que tenta retratar. Pronto, acho que é isso. Obrigado.
1: António Quintas, vice-presidente da Câmara Municipal de Nova Cerveira, parabenizou a junta e a quem teve a ideia na pintura dos murais e a quem executou. Referiu ainda que começa a fazer sentido falar em município das artes.
5: Antes de mais, deixo aqui os meus cumprimentos expressos do Sr. Presidente da Câmara, Rui Teixeira, apesar de não estar presente, fez questão de endereçar cumprimentos expressos e dar os parabéns também pela organização deste belo evento. Eu não preparei discurso, só terei aqui umas notas. E então, em nome da Câmara Municipal, também aqui representada por parte dos vereadores, quero dar então mais uma vez os parabéns à Junta, a quem teve a ideia da pintura destes magníficos murais, neste Largo de São João. Foi uma ideia excelente, sem dúvida. E parabéns, sobretudo, a quem executou, os artistas. E aqui, peço desculpa aos outros, com certeza tem tanto mérito como a Telma, mas uma palavra especial para a Telma, porque a Telma conheço, a Telma Pereira, a Telma Sousa, conheço desde pequenina. Nasceu mais ou menos, tem a idade da minha filha, e, portanto, os parabéns em especial à Telma, um abraço da minha mãe. Dizemos sempre, por outro lado, que Cerveira é a Vila das Artes, mas se calhar começa a fazer sentido falar em município das artes, porque é o caso da Telma, é o caso de outros artistas que vão surgindo pelas diversas freguesias, e se calhar em vez de falarmos em Cerveira, Vila das Artes, se calhar vamos ter que começar a falar em Cerveira, município das artes.
1: Agora, a fechar. GNR deteve 15 pessoas e registou 50 acidentes numa semana no distrito de Viana do Castelo. GNR de Viana do Castelo deteve 15 pessoas em flagrante delito entre os dias 8 e 14 de junho. Entre as detenções destacam 5 por condução sob efeito do álcool, 5 por condução sem carta e 2 por posse de arma proibida. Durante a mesma semana foram detectadas 102 infrações rodoviárias com destaque para o excesso de velocidade, falta de inspeção periódica obrigatória e condução com taxa de álcool superior ao permitido. A GNR registou ainda 50 acidentes de viação, dos quais resultaram 3 feridos graves e 19 feridos leves. No âmbito da prevenção e sensibilização, foram promovidas várias ações junto de idosos jovens, peregrinos, comerciantes e produtores florestais, abrangendo mais de 500 pessoas em todo o distrito. A Fortaleza de Valença foi apurada para a próxima fase das 7 Maravilhas de Portugal. Este resultado, diz o município, pertence a todos, aos valencianos, às associações, às freguesias, às instituições, aos imigrantes, aos amigos de Valença e a todos aqueles que acreditaram nesta candidatura e ajudaram a levar mais longe o nome da nossa terra, refere o comunicado do município de Valença. Mas o caminho continua, agora é tempo de reforçar a mobilização, unir ainda mais a nossa comunidade e continuar a votar para que a Fortaleza de Valença alcance a distinção com uma das 7 novas maravilhas de Portugal. Caminha pretende alargar ponte sobre o Rio Coura. A Câmara de Caminha vai prolongar a ecovia de Seixas e está a trabalhar com as infraestruturas de Portugal, tendo em vista o alargamento do tabuleiro da ponte sobre o Rio Coura, revelou a presidente da autarquia, Liliana Silva. É para começar o prolongamento da ecovia, logo onde acaba a ponte. A parte da ponte, estamos a trabalhar isso agora com a IP, para ver se se faz o alargamento efetivo da ponte por fora, afirmou Liliana Silva em declarações aos jornalistas após visitar a praia de Vila Praia de Angra, onde foi concluída uma obra de reposição de areias. A obra da ecovia de 1,5 km foi alvo de um protocolo com a Agência Portuguesa do Ambiente, que define a conclusão dos trabalhos em dezembro de 2027. A obra tem que ser rápida porque temos protocolo para cumprir e o protocolo tem prazos, que é até dezembro do próximo ano. Pretendemos lançar o concurso e iniciar a empreitada ainda este ano, disse Liliana Silva, que fez a visita à praia acompanhada do presidente da APA. O concurso público vai avançar agora porque estivemos a aguardar os parceiros do ICNF, Instituto de Conservação da Natureza e Florestas, explicou Liliana Silva. De acordo com a autarca, o valor base do procedimento para a empreitada é de 150 mil euros. Agora, a fechar. Foi também, nesta cerimónia, apresentado um hino da Freguesia de Campos. Um hino interpretado por Marta Pires, Carolina Alves e Gabriel Alves.

0: É uma excelente ideia. Outras freguesias podiam também seguir esta mesma ideia. Eu fico por aqui, desejo uma ótima terça-feira. Volto em próximas edições.
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